parceiro Ney Lopes. É, a posição das vibrações positivas e vem do céu. E agora, Sérgio Mendes,